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0: Bom dia, 8 horas 11 minutos.
1: Você tá atrasado.
0: Miércoles, quarta-feira, o que houve? Trancou? É, sonoplasta bem feito, fica querendo colocar todos os dias essa mesma coisa aí.
2: Ah, para, Danubioso.
0: 14 de outubro, 2026, temperatura, não sei, não tá abrindo aqui o meu aplicativo. Agora, deu 14 graus a temperatura. Manhã, gris mais um dia de outubro gris.
3: Horrível, é sério, parecia julho.
0: Que coisa, rapaz, teve neblininha ontem. Aceite e continue, meteorologia, aviso de privacidade, aceitar cookies e aceitar de forma gratuita.
3: Aceitar.
0: Ah,

0: hemos dormido.
1: Sí, pero no sé por qué. Pero...
0: No, eu não.
1: Eu estava bem perdido.
0: Pois é, aí é que tá. E eu tô achando, miércoles, hoje, parece que a semana já tá meio longa, a semana já tá. E a recém é quarta-feira, estamos no terceiro dia da semana. Sendo que tivemos um feriado, mas pra mim a semana tá cumprida. E eu não sei explicar por quê.
1: Tá larga. Entendeu?
0: Tá larga, tá larga.
1: Tranquilo que hoje vão votar o final dessa semana larga de trabalho aí.
0: Vai ser a votação mesmo?
1: Essa hora.
0: Mas o Flavinho. Flavinho,
1: Flavinho se deu volta.
0: Flavinho, não sei o que está acontecendo com o Flavinho.
1: Se sigue assim, na semana que vem eu vou votar.
0: Cara, não, não. Bateu uma preguiça no Flavinho, não está fazendo nada. Vai votar.
1: Ah, está ganhando.
0: Pois é, mas
1: para mim vai ganhar, isso eu te digo.
0: Do jeito que ele está, não sei não.
1: Ah,
0: é, está contando com a vitória já. Não é legal. Não vai participar do debate com o Lula.
1: A Calula disse que vai ir, né?
0: Pois é, aí é que tá.
2: Rádio Bandeirante do Sistema Bandeirante. Que domingo eu estarei no debate da Bandeirante.
1: Tá bem.
0: Agora ele vai. Antes ele não ia.
1: Ah, mas o outro dia eram muitos contra ele, vamos ser sinceros.
0: Claro, e agora o Flávio disse que não vai justamente
1: mano a mano, mano a mano.
0: O Flávio também quer ficar no mano a mano com ele assim, ó. Já que tu não foi no primeiro, vamos empatar. Eu não vou nesse. E diz que
1: vai. Para mim, Flávio não vai dar nenhum, já te digo.
0: E vão sim. O que ela tá falando? Vamos ver. Coloca aí a menina da Band.
3: Lembrando que a Band aplica a regra da cadeira vazia para candidato que
1: quem
3: não
1: vai falar o Lula.
3: Debate. Isso é pré-acordado com as campanhas. Aconteceu assim, por exemplo, é bom a gente lembrar no debate do primeiro turno.
0: Foi.
3: Que
0: foi.
3: Teve cadeira vazia tanto para Lula quanto para Flávio Bolsonaro.
0: Foi.
3: E a gente está chegando aqui a um momento muito triste,
0: mas
3: né,
0: a...
3: gente? Estamos aqui a 11 dias do segundo turno da eleição.
0: Sem debate.
3: E não houve momento em que os...
0: Não houve nenhum debate.
1: Só iria solo uno.
0: Não houve nenhum debate.
1: Seria solo uno.
0: Eu estava assistindo agora há pouco a
1: Como
0: Jovem Pan.
1: Como que não houve nenhum debate?
0: Dentro, mas não entre os dois aí.
1: Por isso, tá? Não, mas só iria solo
0: uno. Tu sabe que tem mais de 160 ações na justiça eleitoral dos partidos, cara? É um negócio absurdo. É uma eleição nunca vista antes na história desse país... É só reclamação.
1: Todos os dias se peleia. Sim, tem razão, tenho agora com
0: Deus. E é tudo por culpa de quem? Do TSE.
1: Ah, eu pensei que era deles que reclamavam.
0: A partir do momento
1: que... Mas o TSE é como o juiz de futebol. Se reclama, ele se mente. Se não se reclama, ele queda quieto.
0: Ele liberou, ele liberou. Ele transformou isso na casa da mãe Joana, com todo respeito às Joanas que estão nos ouvindo, entendeu?
1: Aí uma Juanita que escuta na rádio, agora você vai enojar contigo.
0: Faz tempo que ela não participa. Exatamente.
1: Outro dia mandou.
0: Então, virou uma esculhambação esse nosso... Essa nossa eleição e pouca vergonha isso que está acontecendo. E eu acho que o Flávio tem que não ir mesmo, dessa vez mesmo. Tem que não ir. Tem que não ir.
1: Ok, vai ser de la Globo. De la Globo, esse vai ser mais forte. Tá, escúchame.
0: Vamos lá.
1: Você vai votar o 6x1, esse eu já decidi que os viernes não vai vir.
0: Se votar o 6x1?
1: E sim, porque se são 6 dias de trabalho,
0: aí tu vai ter...
1: quedar 5.
0: Deixa eu fazer uma conta aqui. Aí tu vai ter viernes, sábado e domingo.
1: Não, sábado eu vengo.
0: Ah, vas a... No viene sábado.
1: Yo vengo lunes, martes, miércoles, jueves.
0: Lunes, martes, miércoles, jueves. 4 días.
1: El viernes no vengo y vengo el sábado.
0: Sábado, mas tú fica 15 minutos aquí.
1: No, el sábado paso como 3 horas acá, tengo que hacer una cantidad.
0: ¿Cuánto?
1: 3 o 4 horas.
0: Mentira.
1: Yo tendría que venir a hacer la quiniela y hago más.
0: ¿Faz a quiniela? Todos los sábados.
1: Gracias a mí, los veteranos ganan ahí.
0: Faz a quiniela todo sábado e nunca ganhou porcaria
1: nunca,
0: nenhuma.
1: Não me gusta o jogo, não sei de jogar.
0: Que bacana, que belo gesto.
1: Só um 5 de ouro, não mais jogo, mas tá.
0: Que bonito, caralho. Que bonito. Parabéns, parabéns. Assim tem que ser. Tu é um homem digno. Um homem que tá no caminho correto. Não se mete com jogo, não se mete com...
1: Ah, me gusta tomar um traíto, me gusta. A cerveza toma.
0: Tá certo.
1: Que? Bom, não tomas tu na cervecita, fim de
0: bebi,
1: semana?
0: Bebi muito. Hoje não bebo mais. Fiz muita coisa errada na
1: sim,
0: minha vida.
1: Ah, sim, tomava-se, te perdi.
0: Fiz muita coisa errada na minha vida, mas hoje eu tô no caminho correto, tô no caminho direito.
1: Achaste?
0: Achei o caminho da direita,
1: por favor, deixa eu ver.
0: Mudou. Hoje eu mudei. Hoje eu sou um homem completamente de direito.
4: O cara que acredita nisso é louco.
0: É meio baixo o teus caras.
1: Tá, são nesses canais, legal.
0: Muito bem.
1: Bueno, ayer hubo fútbol.
0: E daí?
1: O
0: que eu tenho que ver com isso?
1: Semifinal jogou o Vasco, o quadro... O
0: Vasco jogou.
1: Tu quadro, de Rio. Quadro Romário. Ganou 1-0, le ganou a Boca.
0: Ganhou do Boca.
1: Delantero titular de Boca, quem? Número 9, paradito já no área.
0: Não, brinca.
1: Com aquela presença.
0: Mas ele ainda continua.
1: O outro dia hizo 3 goles.
0: Ou não brinca?
1: Ganaram 3-2, 3 goles.
0: 3 gols, como é que conseguiram?
1: E aí, terminou.

0: Também não tinha zaga, não tinha goleiro. Ah, outro time.
1: Malo.
0: Rapaz, eu pensei que ele já tinha saído do Boca quando errou aquele.
1: Lo pusieron de nueve allá paradito.
0: Porque foi ele que tirou o Boca do ele classificou o Boca em algum. Foi um gol que ele errou que daria um empate pro Boca. Lembra? E ele errou um pênalti, se não me engano.
1: Errou, sim, mas isso foi na Argentina.
0: Foi no Campeonato Argentino, né?
1: Ele jogou já e é o técnico que lo puso porque necessitava um homem de presença.
0: E com a 13?
1: Com a 13.
0: Com a 13.
1: Desastre. Perdeu o Boca 1-0.
0: É, tá aí, viu?
1: Vai ficar fora.
0: Ainda bem, viu? Subliminar isso. Cuidado com o 13.
1: Tiene que ver.
0: Cuidado.
1: Pero el 22 perdió del lado de Boca.
0: 13 na camiseta, em qualquer lugar. 13 é um perigo.
1: E ayer foi de dia 13. Outra coisa para completar isso. Vasco agora joga de local em Rio, marcou Maracaná, pero la justicia le dijo que no, porque Maracaná é de Flamengo. Le regalaron el Flamengo al Maracaná y el Fluminense.
0: O Flamengo vai até construir um estádio para ele, que negócio é esse?
1: Ah, vai construir nada, agora o Flamengo vai... Bueno, la Conmebol le dijo que si no marca un estadio van a jugar en Paraguay. Terminó.
0: Paraguay, está ahí una boa. Tudo é mais barato, ingresso é mais barato, o país vem crescendo, vem com uma pujança maravilhosa.
1: Depois vamos falar do ranking dos presidentes, vamos ver como está o presidente.
0: Desenvolvimento do Paraguai. Paraguai deve estar em primeiro lugar em tudo. Paraguai vem bem, vem bem. Depois que mudou o governo.
1: Não sei. Depois a gente está olhando. Top 3, já te digo.
0: Top 3.
1: Estou feliz.
0: Tá bem. Vamos lá então. 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
1: Está guardado el auto para vos.
0: Muito bem. 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Hoje é o dia da Raiza participar. 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
1: Muito bem.
0: Teremos as meninas da Paula Severo aqui no estúdio. Vê se te comporta, tá? Que eu não tenho que estar te chamando a atenção na frente das meninas.
1: Eu estou de espalda para a gente, me pusieron super mal acá.
0: Tô te avisando, tô te avisando agora.
1: Me escondieron.
0: Que eu não venha me incomodar contigo na próxima terça-feira.
1: Ah, não, eu não sei assim.
0: 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Dr. Marco Aurélio Vasconcelos, cirurgião plástico, excepcionalmente não estará conosco amanhã, porque ele foi visitar os filhos. Foi o que ele me disse, né? Dr. Marco Aurélio Vasconcelos.
1: Bueno, si lo que él dijo es lo que va a pasar.
0: Exatamente. Ele também é membro, presidente da Associação Médico Espírita de Santana do Livramento. 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Vai ter que desligar aí. Muito obrigado.
1: Queres água?
0: Não, eu já tenho água cá. Eu tenho minha boteja. Graças. 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Tô com saudade da...
1: De quem?
0: Da Laura.
2: Laura
0: não tem participado, Laura não está. Laura se foi. Laura se quê? De minha vida?
1: Se marcha.
0: Laura se marcha de
1: mim. Estamos esperando, vida. Laura.
0: Um abraço para Santi, né? Santiago, que é o que comanda lá,
1: tá,
0: né?
1: Está firme.
0: Firme. 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
1: Salud, meu amigo Fábio.
0: Tem um rádio grudado na parede ali, lacrado na 89.3.
1: Vamos arriba, Fábio.
0: Ele não vai muito com a tua cara. Acho melhor tu não mandar abraço pra ele.
1: Deixa que eu mando abraço pra ele. É blandito.
0: Bueno. 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A Micaela tá difícil, hein? Toda semana...
1: Micaela não está.
0: Toda semana ligando pra Micaela. Micaela não me deu bola essa semana. Depois fica brigando comigo.
1: Mas que raiva aparece hoje?
0: Porque tu não liga pra mim? É porque não sei o quê. Tá tudo registrado aqui no WhatsApp. Tá tudo registrado aqui, né? 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
1: Conforto.
0: Confortabilidade.
1: Van a levantar esa propaganda ahí con esas palabras que
0: no existen. Confortabilidad no existe.
1: Confortabilidad, Lucas.
0: Claro que existe.
1: Ah, por favor, ¿dónde está?
0: Confortabilidad. Olha que existe. Puede procurar en tu dicionario. No, procura tú, pregunta para Amanda. Confortabilidad, yo tengo certeza que existe. E olha que eu não fiz curso de espanhol, né? Bom, todo mundo sabe, né? Deu pra perceber.
1: Confortabilidade.
0: Claro que existe. Pode ler aí.
1: É a qualidade de confortável.
0: Vem discutir comigo, cara.
1: Aquilo que brinda bem-estar. Confortabilidade. Nunca vi isso. Comodidade. Pero esse é um espanhol de 300 anos. Matiz linguístico. A diferença de confortar, que significa dar vigor, força ou ânimo, la confortabilidade. Mira, é difícil.
0: Tudo a ver com turil, cara.
1: Se relaciona diretamente com o descanso. Todo a ver com turil. A satisfação material e a ausência de molestia.
0: Perfeito. Vai aumentar a publicidade a turil aqui. Sentou ali. Sentou ali no banco da turil e vai sentir tudo isso aí que ele falou aí.
1: E há vários tipos, mira, física, psicológica, térmica, social e sanitária.
0: É um conjunto do conforto, um conjunto.
1: Confortabilidade.
0: Muito bem. 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
1: Publicaram na chat. Thaís, siga aí, já tem.
0: É o
1: Oi,
0: Diego?
1: Thaís. Não, Thaís.
0: Thaís agora.
1: Saludo, Thaís. Saludo, Pietro.
0: Sinal que tá nos ouvindo, hein? Ah, a Thaís.
1: A Thaís de Pietro.
0: A Thaís do Pietro. Já confirmaram, então?
1: Sempre tá escutando.
0: Thaís, muito obrigado. Beijão no Pietro. Muito bem. Prognóstico del tiempo.
1: No, me ibas a decir que tu amiga Jane, ¿qué?
0: Mi amiga... Ah, mi amiga... Jane, no es Jane. Jane es do Tarzan.
1: Jane
0: es do Tarzan, no, no confunda. Es Gianni.
1: Es lo mismo. Ah, Gia, es con I. Con I.
0: Gianni. No es Jane. Es Jane, es propietaria do Sementes do Pampa.
1: Muy bien.
0: Va a comenzar conosco amanhã. Y con mucha novedad, ¿eh? Vem ahí una grande promoción... 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Bem agora que o agro vem em alta e que vai estar mais em alta ainda.
1: Achar esse que o agro brasileiro está a ponto de ultrapassar o norte-americano.
0: Olha isso.
1: Graças ao governo.
0: Governo?
1: Sim, claro.
0: Não vou entrar em detalhe contigo.
1: Sim, mas sim.
0: Depois a gente conversa. Na hora das notícias a gente conversa. Estamos
1: firme aí, ganamos a pulseada. Se fueran outros, iam entregar tudo.
0: Prognóstico del tiempo, 14 grados la temperatura. La máxima para hoy, 21.
1: Está calor, yo ya siento calor.
0: Se va, 21 graus a máxima para hoje, cara. Bueno, para amanhã, mínima de... Ah, quer saber como é que vai ser o tempo hoje? Mesma coisa que ontem. Nublado. Em princípio, nem vai... Teve uma garoinha ontem, né? Uma neblininha fininha em algum momento do dia, da noite também.
1: Não me acuerdo, pero ayer foi um dia feio.
0: Foi.
1: Feio de gris.
0: E frio também.
1: Também.
0: É. Amanhã, mínima de 12, máxima de 22. Amanhã é?
1: Amanhã, jueves. 15.
0: Tô perdido. Jueves, quinta-feira. 15. Então tá, amanhã, a mesma coisa também. Não vai ter sol, não vai ter chuva, mas vai estar tudo misturado. Viernes, sexta-feira, opa, 0,7 milímetros, pode vir uma pouquinho de chuva.
1: Não tenho.
0: Mínima de 11, máxima de 21. É, na verdade não muda nada. Até domingo, gente, por incrível que pareça, os dias serão muito sem graça, gris. Né? O domingo, inclusive, cai a temperatura.
1: Domingo?
0: Domingo. A mínima de 9 e a máxima não passa dos 17 graus.
1: Complicado.
0: É, vai estar friozinho domingo. Lunes, segunda-feira, mais frio ainda. Ih, 7 a mínima.
1: Eu tenho el domingo com 7.
0: 18 a máxima? Mas o que, que é isso?
1: Estamos, volvimos para trás?
0: Em vez de primavera. Não. O outubro tá com cara de inverno, outubro. Terça-feira, já vão tão mais pro final do mês praticamente, em 20 de outubro, martes, terça-feira. 9 a mínima, 21 a máxima.
1: Melhora um pouco. Pouquito.
0: E aí, miércoles, chove. Mínima de 13, máxima de 19, com 6,9 milímetros de chuva. Aliás, não é só miércoles, quarta-feira, 21. É jueves, quinta-feira, 22 também, com mínima de 13, máxima de 24. É, mas aí é 0,6, não vai chover. E vou parar por aqui também, né? Só para que vocês tenham uma ideia. Até o fim de semana, provavelmente não vai ter sol. Que loucura.
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0: Para Ouro Viejo, compra e venda de ouro, prata, brilhantes, pedras preciosas, rubis, pérolas, alhajas. Alhajas, para quem não sabe, alianças.
1: Isso.
0: Aliança, né? Aliança.
1: Isso mesmo?
0: Sim, isso aí, tô falando.
1: Ah, mas não, vou repetir isso várias vezes.
0: Não, é porque eu tô tentando pensar o que, que eu podia falar mais de diferente sobre as alianças. Tá com ela guardada? Tem as duas? Ótimo, olha que sorte tu ter as duas, né? Porque normalmente cada um fica com a sua.
1: Cada um queda com a sua, eu não sei, nunca me...
0: Não, normalmente é porque tem aquele caso que acaba a relação e
1: se
0: que é teu é teu.
1: Se é por bem, cada um...
0: É.
1: Se é por mal, te la tira por la cabeça.
0: Ou então, tem... quando há aquele acerto, tipo assim, tá... Bueno, então tá, eu vou pegar o que é meu. Tá, mas a aliança, mas foi eu que paguei. Pra não dar aquela confusão. Mas tu me deu? Mas eu te dei tanta coisa. Me devolve o que eu te dei. E aí começa aquela coisa.
1: Não, mas se é dado, é dado. Depois que é dado, não pode...
0: Ah, dar, mas tem gente que não aceita. É, tem de dado.
1: Não é assim. Não,
0: mas quando envolve dinheiro.
1: E bueno, ouro. Por exemplo,
0: e isso, ouro. E ouro.
1: E ouro que vale
0: ouro.
1: Que dinheiro.
0: Não, é brincadeira. Ontem eu assisti no
1: na tele?
0: Não, no YouTube. Eu não assisto mais televisão, cara. Eu tô em outro nível.
1: Sim, vira cá. A Márcia tem razão. Alhajas é coxas em general. Alhajas é...
0: Mas foi tu que me ensinou que alhajas
1: é... Não, eu te havia dicho que era qualquer coisa.
0: Não. Tu me ensinou que alhaja era aliança.
1: Eu te dije que aliança se entra nas alhajas.
0: Como se chama aliança em espanhol?
1: Aliança. Pero alhajas é para dizer uma quantidade de...
0: Ah, mas eu tô lembrado que um dia eu fui falar aliança aqui e eu perguntei como se chama aliança em espanhol. Alhaja.
1: Tá.
0: Ah, vai deixar sem explicação.
1: Não, os anillos entram nas alhajas, por isso te dije alhajas, em general.
0: Não. Os anillos entram em las alhajas. Que bem. Como isso, louco?
1: Claro, hace parte...
0: Ah, hace parte. Quem é que falou aí? Quem é que se meteu na nossa conversa?
1: Professora.
0: Opa.
1: Márcia, você... Márcia.
0: Márcia Morel.
1: Márcia Morel.
0: Márcia Morel é do teu... É da tua...
1: De que? De Peñarol?
0: É, um pouco. Também. Diz que é, mas...
1: Não sei de que está falando. Não sei de que está falando. Temos... Não, que asco, muito mistério.
0: Temos diferenças, eu e a Márcia, hoje em dia.
1: Mas você tem diferença com todo mundo, louco.
0: Temos diferenças ideológicas, a Márcia e eu agora. Andamos, tivemos alguns desentendimentos aí.
1: Diz que não é de Peñarol, bem lejos desse quadro. Então, não sei qual.
0: As nossas diferenças ideológicas. Mas agora
1: tu tens diferença está com o teu presidente, porque o teu presidente vai votar 6-1 e vocês contra. Sim? Está essa diferença dele. Está com o candidato dele, tem diferença.
0: Ei, está na hora da cotização da moneda.
1: Dale, segui.
0: Cotização da moneda. Depois a gente entra nesses...
1: Saludo para Miguel.
0: Nesses pormenores aí, tá? Por favor, com relação às alhajas que eu fiquei de explicar e não expliquei.
1: Rocha, adorno hecho de metal ou piedra.
0: Não.
1: Objeto valioso. Adorno, mueble, coisa, tá. Qualidade, papá.
0: Tá.
1: Tá.
0: Aliança.
1: Alhajas. No, ese es lo que significa. Alianza es un anillo.
0: Un anel muy importante. Un anel
1: pero
0: que...
1: porque es una alianza, pero puede
0: una
1: ser.
0: Alianza, está diciendo. A propia palabra ya dice alianza. Alianza es un compromiso.
1: Sí, pero pues es un anillo, es un anillo.
0: Dólar en la compra, 39 en la venta, 41.40. Euro en la compra, 42.81. En la venta, 47.52. Real, 7.1 en la compra, 8.8 en la venta. Por favor, Diego, dólar real, por
1: cinco
0: favor.
1: 5 y algo, pasó los 5.
0: 5 y algo, olha
1: 5.02.
0: Olha só como é que o cara dá la cotización. ¿Qué precisión? 5 y algo. Algo puede ser 5.9, casi.
1: No, no, 5.02. Ah. Apenas pasó, perita pasó.
0: Muy bien. Então tá.
1: 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No entendí nunca.
0: Ni yo sé. Es porque no aparecía.
1: Ah, vos te bloquearon ahí ahora para poner este
0: Miércoles 14
1: ahora
0: de,
1: me acordé
0: de octubre.
1: Que yo pasé a dar porque él mentía acá el dólar real, me acuerdo. 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Ahora me acordé.
0: Estamos no 287º dia do ano. A Lua está na fase nova, 15,23%. E adivinha quanto falta para terminar 2026?
1: Quanto?
0: Hein? Hein?
1: A ver, déjame hacer la cuenta, estamos...
0: Quanto falta para terminar 2026?
1: 75 dias.
0: 78 dias.
1: Ah, tudo certo, tudo certo.
0: Hoje é o dia do Pi.
1: Do Pi?
0: Uhum.
1: Pi. Do pi.
0: Pi, pi, pi.
1: No, no, no es un alimento, no se come.
0: Puede ser que tenga alguien que coma. Yo acho que até puede, sí.
1: ¿Se come entonces? ¿Es una fruta?
0: No.
1: No es una fruta, no es carne tampoco. Do pi.
0: Pi. No es pinico.
1: Pinico, no.
0: No es, no es.
1: No, pinico no se come.
0: No, no se come.
1: No, no sé.
0: Pião.
1: Peão.
0: Eu acho que é peão. Deve ser peão.
1: De rodeio?
0: Eu acho que deve ser.
1: Esconé.
0: Ah, não, não, não. Não, não, não, não, não, não. É um brinquedinho.
1: Ah, juguete.
0: Peão. É um brinquedinho. Só que aparece aqui um ioiô, mano. Não tem nada que ver, né?
1: Não, mas é parecido. Se tira com a piola.
0: Ah, por isso. Por isso. Tá. Peão. Agora entendi. Peão é uma coisa que a rodeia. Só que...
1: Rodeia.
0: É uma...
1: Rodeia, rodeia.
0: Peãozinho. Tá. Hoje é o dia de algo que eu tenho quase certeza que tu vai ser no futuro.
1: Aposentado? Sonho?
0: Não, isso vai ser difícil tu ser.
1: Por quê?
0: Vai ter que trabalhar muito na
1: não
0: vida.
1: Não tem nada que ver.
0: Começa a trabalhar muito tarde.
1: Não, 18 anos você trabalhar.
0: Começa a trabalhar muito tarde. Faltou 40. Muito. Faltou muito no trabalho, isso tudo eles vão descontando. Eu acho que, não sei não, se tu ainda vai te aposentar na vida, não sei. Começou muito tarde, à toa, né?
1: Não sei, ainda tenho muitos anos.
0: Hoje é o dia do dia que um dia tu vai ser. Não vai demorar muito. Eu acho que daqui uns 10 anos tu
1: rico,
0: já...
1: milionário. Você riu, mira que gracioso.
0: Não tem perfil pra ser.
1: Ah, que tem que ver?
0: Tu não tem perfil pra ser, desculpa. Também. Eu falo verdades aqui neste programa.
1: Qual é o seu perfil?
0: Eu falo na cara. Eu não mando falar, eu falo na cara.
1: Não, não sei, não, não, eu já me rendi, já me tá maltratando.
0: Então vou te dar uma dica. Hoje é o dia do K.
1: Do K?
0: K.
1: Casado?
0: Não, porque tu já é, né?
1: Isso, essa cara. Então já fui, já não.
0: Vai,
1: não
0: eu tô falando sei. Que tu vai ser. K.
1: Segui. Outra mais.
0: Reca. Desculpa, fui mal, foi mal.
1: É uma coisa desnecessária.
3: Muito bem, presidente, por cuidar-me.
0: Hoje é o dia da...
1: Eu tenho muito pelo, louco.
0: P.
1: Dia da P.
0: P.
1: Tá complicado. P, P, P. Hoje tá muito difícil para mim.
0: É, tu não tá inspirado hoje, não
1: sei. Não, mas são coisas difíceis. Não,
0: essa é bem facilzinha.
1: Essa de careca me mataste.
0: Hoje é o dia da P.
1: Da P, P, P, P.
0: Tem muito. Peruca. No Brasil tem... Uruguai, olha, para ter uma dúvida. Uruguai, se não me engano, tem 4 vezes mais do que gente.
1: Do P?
0: Se não for mais, hein? Pelo uma matéria que eu vi, uma reportagem que eu vi no YouTube, é impressionante o que tem. Da...
1: Vacas?
0: Sim, vacas.
1: Pero com P, pecuária?
0: Claro!
1: Ah, muito bem, dia da pecuária. Muito bem.
0: Impressionante, né? Uruguai tem...
1: 10 milhões de vacas, de
0: impressionante, ganado. Exatamente. Hoje é o dia da
1: sopa.
0: Só que é doce.
1: Sopa doce?
0: É depois da sopa.
1: Sopa doce, não.
0: Hoje é o dia da depois da sopa, sobremesa.
1: Del postre, muy bien. Sobremesa mandaron acá. Muy bien, Thaís.
0: Thaís, Thaís está atenta, Thaís está atenta. Hoje é o dia. Olha, eu gosto dessa. Eu devia ter estudado para isso, porque eu gosto muito dessa questão do que é o dia de hoje. Tu vai sacar com essa dica que eu te dei. Hoje é o dia da me.
1: A vos te gusta, me dijiste.
0: Me gusta mucho. Já hablé acá en el programa que me gustaría ter estudiado.
1: Medicina.
0: Medicina. Meteorologia. Isso, meteorologia.
1: Meteorólogo, é verdade, verdade.
0: Hoje é o dia do combate ao bullying.
1: Muito bem.
0: Hoje é o dia dos insetos cobertos de chocolate.
1: Inseto
0: que
1: de chocolate?
0: Que é isso, cara? Como que tu vai cobrir um inseto de chocolate? Não, aí não, né? Aí não. Bueno, e pra terminar, hoje é dia de levar o ursinho de pelúcia pro trabalho. Pô.
1: Não teremos aí uma...
0: Não, não, tem a tua filha.
1: Bebê Reborn, aí, que tá totalmente abandonado.
0: Não tem nada que ver. Bebê Reborn, pra começar, não é de pelúcia.
1: Durou pouco o Bebê Reborn.
0: Durou pouco.
1: Semana, foi?
0: Durou pouco. 8h43, fatos que marcaram o dia de hoje. Vamos lá, 1947, Charles Duger torna-se o primeiro homem a viajar a uma velocidade maior do que a do som. 1952, criada a Conferência Nacional dos Bispos do Brasil. Fala em bispo, como é que tá o nosso Papa? Vem ou não vem? Se operou ontem?
1: Vi algo acá, pero creo que não é.
0: Ele
1: diagnóstico del Papa sacude al Vaticano e põe em foco sua visita a la Argentina. Não só Argentina, Argentina, Uruguai e Peru. La extirpación del lóbulo pulmonar abrió interrogantes sobre la recuperación del pontífice y las exigencias de una gira de 12 días por Sudamérica.
0: Yo acho difícil ir.
1: No va a venir.
0: No ven, no ven.
1: Hablando en Perú, que ahora estaba mostrando ya en Brasil hay varios incendios, en Perú también. Perú,
0: la Amazonia, ¿no?
1: Sí, Perú y Brasil.
0: Está fea cosa. Dice que do satélite se enxerga las queimadas.
1: De este lado agua y del lado de allá.
0: Eso es muy triste, cara. Isso pro planeta Terra?
1: No, este niño ha sido desastroso. Las cataratas del Iguazú cerrada, ¿viste? Por la cantidad de agua.
0: Verdad. No, y dice que el pico es novembro y dezembro.
1: Sí, a fin de año.
0: Poxa, eu lembro que em dezembro que a gente já passou por inúmeros temporais, tempestades com granizo, com vendavais. Aqui na fronteira já tivemos, né? 2024, onde aconteceu inclusive a queda lá dos ventiladores lá da eólica, né? Dos aerogeradores. Tivemos muito granizo. No dia 22 de dezembro foi em 2024.
1: Mira, que memória.
0: Não, eu não sou de guardar memória de nada, mas... acho que foi mais ou menos nessa época aí. 1964, Martin Luther King recebe o Prêmio Nobel da Paz por causa de sua luta pelos direitos civis dos negros nos Estados Unidos.
1: Falando em Prêmio da Paz, disse que essa muchacha que ganhou, que eu, na verdade, não a conhecia. Ela disse que se aplaudiam um pouquinho mais, capaz que lhe dava o prêmio a Donald Trump. Donald Trump dijo que ella no se merece porque nadie la conoce. Bueno, yo la verdad que no sé qué es. Que la mayoría de esa gente que gana premios, nosotros, los simples mortales, no conocemos.
0: No, y ese Nobel, yo voy a decir una cosa. No sé de dónde que ellos tiran esos.
1: Y bueno, pero eso nosotros no sabemos, ellos saben lo que dan.
0: Yo te falei da mujer aquella que ganó de literatura, ella escribió una historia absurda.
1: ¿Qué escribió? No me acuerdo.
0: Un joven que se apaixonou por un super-herói. Lembra que eu comentei aqui? O livro dela conta da história da mulher que se apaixona por um super-herói. Não me lembro como é que é o nome do super-herói.
1: Batman.
0: Não. É um desses, não é muito conhecido. E esse super-herói, ela tem um romance com ele. E aí o livro vende, velho.
1: E bueno, tá, pero claro, nós não estamos nesse mundo, por isso não conhecemos essa gente.
0: Mas vou escrever um
1: outro
0: livro.
1: Outro dia, que eu sei que como foi, ganaram de economia, foi? Nunca escutei falar, só eles sabem.
0: Agora, esses prêmios de literatura, principalmente...
1: Tem que ser muito destacado.
0: Se não dá dinheiro, não dá nada. A única coisa que dá é notoriedade. Porque...
1: Não, eu creio que dá, sim.
0: Não dá, dinheiro não dá.
1: Algum prêmio deve haver.
0: Não, os caras escrevem um livro, imagina, escritor. Qual é o escritor que tem dinheiro? Só se ele fizer outra coisa.
1: Ah, bueno,
0: coitado do Mário Quintana, morreu pobre.
1: Essa gente...
0: Mário Quintana morreu pobre. Se não fosse o Falcão dar um apartamento no hotel do Falcão pra ele morar, morreu pobre o Mário Quintana. E aí, a maioria dos escritores que eu conheço são pobres. Tem que estar conseguindo dinheiro para escrever são um livro, para publicar um livro.
1: Gente é intelectual, essa está na outro.
0: Também, os intelectuais são pobres.
1: Está na outro nível, esses.
0: A cultura brasileira é pobre.
1: Como vai ser pobre a cultura brasileira? A
0: cultura brasileira é paupérrima.
1: Que vai ser? Um país enorme como o Brasil.
0: 2012, Félix Baumgartner. Baumgartner salta com sucesso para a Terra a partir de um balão na estratosfera. Isso é que é louco, cara. Isso é louco. O cara se largou de um balão da estratosfera, velho. Em 2012. Onde estará ele, né? Félix Baumgartner.
1: Na casa dele, deve estar.
0: 2015, morre o diretor brasileiro de televisão, Luiz Carlos Miele. Eu lembro do Miele. Miele foi apresentador da TV. Tinha um programa chamado Faça o Humor, Não Faça a Guerra. Lembra do Miele?
1: Não, não sei quem é. Não sei quem é, seguro. Tá, como se chama?
0: Luiz Carlos Miele. Ah, não é da tua época. Ele é dos anos 80, mas quando ele...
1: Ah, sim, lo conozco de...
0: Conheceu?
1: De nombre no lo iba a ubicar. Sé quién es.
0: Bueno, a frase do dia é dele, Martin Luther King, esse sim. Aprendemos a voar como os pássaros e a nadar como os peixes, mas não aprendemos a conviver como irmãos.
1: Muy bien. Buen mensaje.
0: Tu não vai aplaudir por quê?
1: Não, porque eu tenho o mate na mano. Bro.
0: Uhum.
1: Sim, pero...
0: Tá bem.
1: Te apoio, moralmente, tens razão.
0: Tá bem. 16 graus é a temperatura, vamos com a mensagem da nossa audiência. Ontem foi fraquinho, né? Que tu atribui a pouca
1: participação? Era lunes. Não era lunes. Lunes
0: Não, ontem não foi lunes. Ontem foi martes. Desculpa.
1: Já não foi lunes.
0: Não, hoje é miércoles.
1: É verdade.
0: Ayer foi martes.
1: Estava arrancando. Nem Daniel. Daniel cumpriu anos de lunes e já não apareceu.
0: Não, Daniel eu entendi. Daniel eu sei. Daniel eu sei. O Daniel estava de lua de mel.
1: Ah, bueno, tá. Ah, não sabia, perdão.
0: Daniel recebeu um presente de aniversário.
1: Espero que hayas disfrutado tu.
0: Uma noite inesquecível. Opa. Que se foi até as 10, 11 horas da manhã de ontem.
1: Ah, por isso não vim trabalhar.
0: Daniel não trabalhou, Daniel não conseguia nem levantar. A noite diz que foi mágica.
1: Muito bem, Daniel.
0: Foi uma noite mágica.
1: Dormiu o
0: Daniel
1: bastante.
0: Não conseguia nem sair da cama.
1: Dormiu bastante calçado.
0: Hoje tá aí, ó. Até acabou de mandar. Acabou de mandar mensagem, Daniel.
1: Por isso eu te digo que hoje é Luino.
0: Oi, hoje tem novidades no programa. Billy retornando.
1: Volveu Billy, aí. Vamos arriba, Billy.
0: Que bacana. O Jorge Francisco é o primeiro?
1: Ou é... Sim, Jorge Francisco primeiro. Que
0: primeiro,
1: dice Jorge
0: Francisco? Mira.
1: Primeiro sempre, como o país.
0: Bom dia. Descobrimos que não se termina a democracia se um candidato não vá ao debate.
4: Muito pelo contrário.
0: Como estratégia política, estou totalmente de acordo com...
1: ¿Qué? Traidor. ¿Cómo vas a estar de acuerdo?
0: Estoy totalmente de acuerdo con Flavio. Si está adelante, que no vaya.
1: Sí, yo no iría a este primer debate. Iría solo el de la Globo nomás.
0: Otra cosa, escuché que el Flavio va a apoyar la escala 6-1. No, va a apoyar la escala 5-2. ¿Verdad?
1: Va contra el 6-1.
0: Va contra el 6-1.
1: Muy bien.
0: ¿Es cierto eso?
5: É isso que eu acho que nós precisamos fazer.
0: Bueno, eu tô achando que depois dessa, Jorge Francisco se viene com todo.
1: Não, ao contrário.
0: Estou com um pressentimento.
1: Mira porque estás equivocado.
0: A ver.
1: Flavio era contra o Bolsa Família, passou a ser a favor do Bolsa Família. Uhum. Flavio era contra o 6-1, passou a ser a favor do 6-1. E na semana que vem vai votar no Lula também, Flavio, estou seguro.
0: Flavio... Passou a 5-2, não 6-1 que você falou.
1: Nós vamos terminar com o 6-1, já te digo.
0: Jorge Francisco era Lula, agora é Flavio.
1: Ah, que é isso, Jorge?
0: Muito bem, Jorge. Jorge.
1: Não, jamais dijo isso.
0: Eu
1: não.
0: Sempre disse que o Jorge Francisco era um cara inteligentíssimo. Eu tinha cá algumas dúvidas com o Jorge Francisco, mas positivas. Ele está confirmando tudo isso agora.
1: Não,
0: parabéns.
6: No, yo nunca dije eso.
1: No, nunca dijo. Dije
6: eso. Pero por favor, no me pregunten cosas que yo no
1: dije.
6: No
1: dijo eso, no.
0: Vamos dar un buen día para Cabral, entonces, para amenizar a nuestra.
1: No, pero está tranquilo.
0: ¿Tú estás tranquilo? Qué bom.
1: No, tú.
7: Bom dia, Danilo Barcelos.
0: Bom dia, Cabral.
7: Bom dia, Dieguito. Uma feliz quarta-feira.
0: Quarta-feira, miércoles.
7: Um estimado e prestimoso.
0: Prestimoso.
7: A todos os ouvintes. Que tenhamos uma quarta cheia de paz, harmonia e muita felicidade. Um forte abraço a todos. Arriba, tricolor, Dios no comanda.
0: Arriba, arriba, sí, sí.
1: Compañero Flavio, se está reuniendo hasta con los sindicatos, compañero Flavio, está pasando para ese
0: Jorge lado. Francisco, bota na CNN agora, e tu vai ver.
4: Por lá, estudantes protestam contra os cursos...
0: Já cortou.
1: Albânia.
0: Flávio se reúne com sindicato dos...
1: Motoboys.
0: Hã? Que achou, Jorge? As coisas estão mudando.
1: Qualquer dia se corta um dedo.
8: Bom dia, Danúbio, bom dia, Diego.
0: Quem é esse?
8: Billy Subinária.
0: Billy!
8: Mudou um a voz. A todos ouvindo
1: a minha voz.
0: Fez plástica.
8: Aos meus colegas taxistas de Ribeirão Livramento. Um abraço pro meu querido amigo Daniel, 22 aí, sempre mandando boas energias para mim na minha recuperação aqui. E aqui estamos, meu querido amigo Daniel, Daniel. Meu amigo Daniel, meu amigo Danube, meu amigo Dieguito. Os 3D.
1: Vamos arriba,
8: aqui na recuperação.
0: Não tinha pensado nisso, cara.
8: DDD. O primeiro controle, tudo certo, graças a Deus.
0: Até a voz mudou.
8: Estamos na luta. Tá, vamos, querido, um vamos arriba, Billy. Vamos arriba, Penharol,
1: Billy.
0: Que bem, Billy. O Billy foi fazer uma operação no coração, já aproveitou, mexeu nas cordas vocais, ficou com a voz mais jovial.
1: Rejuvenesceu, se sacou alguma coisa de arriba.
0: Mexeu em mais alguma coisa, Billy? Né, depois tu me conta, não precisa de agora. Tá bom. Grande abraço, Billy.
1: Saludo, Billy. Vamos arriba.
0: Buen día, Danubio y Diego. Bendiciones. Los escuchamos siempre. Saludos a tus fiel oyentes. Joel. ¿Está cierto?
1: Joel, sí.
0: Joel, Jorge, Camila y Karina.
1: Saludos a todos ellos.
0: Qué chime. Saludos, gurises. Bueno. Marcia Morel, minha querida esquerdista. Bom, a Márcia Morel, eu não posso, olha, tudo que ela falar, eu tenho que ficar quietinho, porque a Márcia Morel e a Gui Germina, principalmente a Gui Germina, era outra que era uma menininha de 2-3 anos, já ouvia o nosso programa. Sim, hoje está na faculdade, está com 15 anos.
1: Muito bem.
0: O Pietro tinha o quê? Um ano? Mamava ainda.
1: Pietro outro que está crescendo ao
0: lado da rádio. É outro que está crescendo ao lado da rádio.
9: Então, parabéns!
0: É um orgulho pra gente isso, né? Bueno, quem mais está aqui?
1: PH.
0: Mandou um áudio, né? Fala aí, PH.
1: No, primero mandó información acá.
0: A ver.
1: Todos juntos por Jefferson Trindade, dice. Déjame ampliar acá. Estamos recaudando fondos para colaborar con los gastos del traslado y operación y recuperación tras su accidente, dice.
0: Pucha.
1: Cada aporte, por pequeño que sea, hace la diferencia. Si no podés colaborar, compartí esta publicación. Muchas gracias. Brasil, acá está. Uruguay Press, titular... Leticia Silveira, 397887. Esa es la cuenta de Prex. Y la brasilera Leticia Machado Pereira. Y tal, más largo acá el CPF. Pero quien quiera ayudar, que mande mensaje que nosotros compartimos acá. Y mandaron un audio. Opa, ahora va.
10: Salve, Danubio.
0: Salve.
10: Tudo bem, Dadá?
0: Tudo
10: bem. De uma forcinha, hein? Divulga pra nós aí. Esse piloto aí sofreu um acidente, tá aí te mandando pix aí. Tá, dá uma força pra nós, tá passando por cirurgia em Montevidéu.
0: Tá.
10: Da coluna, tá?
1: Jefferson tá Trindade.
10: Aí o pix aí, divulga pra nós aí, dá uma força. Muito obrigado, irmão.
0: Perfeito, dá o pix aí.
10: Tem o Paulinho, viu? Paulinho é.
0: Ah, é o Paulinho, tá com a voz diferente, Paulinho. Tá bem?
1: Todo mundo com voz diferente.
0: não.
1: PH Sports.
0: Qual é o pix?
1: El pix.
0: É.
1: O pix é só um pouquinho mais largo, a ver. Tengo que ampliar acá.
0: Para enxergar.
1: 600-96-05-4077.
0: Claro, é que é o CPF é de 3 em 3. Então é 600-960-540-77.
1: 77. Letícia Machado. É. Qualquer um que queira colaborar, que mande um mensaje que nós lhe passamos os números.
0: Ah, um abraço, Paulinho. A Márcia Morel diz que a Guigermina está com 18 anos e não 15, como eu falei. Imagina.
1: Sim, a Guigê tá, nos tá mais grande todavía.
0: A Guigê, pra te ver, mas eu tô há 10 anos aqui. Tá bem. Ela com...
1: Tinha 8.
0: É, mas tinha até uma voz. Tá,
1: ela 8. Tava... Chiquita.
0: Com 8 anos ela ouvia o programa.
1: Claro que sim.
0: Que loucura, hein? Guigê, bom, ela nem ouve mais o programa agora.
1: Abaixo de Daniel.
0: Abaixo de Daniel, quem temos? Eu já tô lá no PH, eu tô no Wilson.
1: Arriba de Wilson.
0: Arriba do Wilson, exatamente. O Ernesto.
1: Ernesto, Guedes. Ernesto Guedes.
0: Oi, bom dia, tudo bem? Danúbio, as que lojas passou? Avan, as empresas Maggi, entre outras, com o agro, tiveram o maior crescimento em décadas. Querendo ou não, tem que saber admitir...
9: Praticamente um milagre.
0: ...que o governo foi que abriu o Brasil para o mundo.
9: Exatamente.
1: É verdade, tem razão.
0: Se cortar as relações com a Rússia, China e outros países, o agro é o mais prejudicado, dá de cara no chão. De política não adianta discutir. Trump está negociando diesel com Putin.
1: É verdade.
0: Querendo tirar o Zelensky. E para arrematar, o Trump reclama prêmio da paz e quer trocar até o nome do Oceano Atlântico.
1: Sim, dijo
0: e
1: que vai cambiar para o Oceano Trump.
0: Sim, mas só a parte dele lá.
1: Ele não, pode... não, pero isso é uma loucura. Como... Não, não.
0: O oceano...
1: Que direito tem um presidente dos Estados Unidos sem cambiar o Oceano Atlântico? Fala, por favor.
0: O oceano passa nos Estados Unidos? O Atlântico ou o Pacífico?
9: Quem pensar diferente aqui vai entrar na porrada.
0: Passa os dois, né?
1: Sim, claro, tem costa dos dois lados.
0: Oh, mas os Estados Unidos se acha, né? Ele tem dois oceanos, cara. Acho que é o único que tem. O Canadá tem também.
9: Como é que pode
1: Canadá,
9: isso?
1: Canadá, México.
0: Dois oceanos eles têm, cara. Se passa pelo terreno deles, eles têm todo o direito de mudar e colocar o nome que eles quiserem. É feio. Eu não faria isso. E acho
1: pero
0: que
1: o nome dele vai pôr, se me diz que eu...
0: tá na passada ali. Tá na passada.
1: Ah, você crê esse homem, louco? Tem que pôr-lhe um freio.
0: É lunático, é lunático.
1: É, muito bem, é lunático. Muito bem, tem razão.
0: É lunático, mas ele pode.
1: Não, não, aí é que não tá o problema. Não pode, não. Pode porque ele permite, mas nós não vamos...
0: Eu acho lunático, mas que ele pode, ele pode. Ele é o cara mais poderoso do mundo.
1: Que vai ser mais poderoso? Que vai ser mais
0: poderoso? Se hoje... É o dia do bullying?
1: Sim.
0: Diego passa verdade. Sofrendo bullying do Danúbio.
1: Sim, sim, sim.
0: Ah, Ernesto.
9: Sabe que o garoto é ingênuo e não admito que faça isso com ele.
0: Ah, Ernesto. Ah, por favor, Ernesto. Ah, por favor.
1: Muito bem, Ernesto. Vai. Sempre pensando em mim.
0: Ernesto, por favor, Ernesto. Vai jogar esse assunto pro outro lado, cara. Por favor.
9: Infelizmente, né?
0: Por favor. Bueno, onde é que eu parei?
1: Daniel.
0: Daniel. Daniel vai falar da lua de mel de ontem. Quer ver? Bom dia, Daniel.
11: Bom dia, Danúbio.
0: Bom dia.
11: Bom dia, Diego. Bom dia a todos os ouvintes do Horizonte. No falta decir que estamos, pero muy pegados al 89.3.
1: Está en la casa.
11: Y Danubio, no conocía esa parte del Diego, ¿no?
0: Tres días de
11: llamar la atención ahí que se portara bien como fue la visita.
0: Ah, sí.
11: Buah,
1: pero Daniel, yo estoy sentado quieto acá, Daniel. Tú me conoces, Daniel.
11: Me extraña. Pues,
1: claro, muy bien, Daniel.
11: Y comentario. ¿Qué opinan ustedes sobre la brillante idea? Entre pocas palabras, ¿no?
1: Yo te dije que eso iba a...
11: Que quieren reducir los departamentos.
1: Yo estoy de acuerdo con él.
11: Es muy fuerte, yo te digo, muy fuerte. Comentario, abrazo grande, día bendecido para todos.
1: Estoy de acuerdo con él. Hay departamentos que están al pego.
0: ¿Con quién?
11: ¿Vos querés ser plata escribiendo un libro, Danubio? ¿Decís que no da plata? Escribí sobre el robo del banco del bro de Pando, que no apareció ni los delincuentes ni la plata. A ver si no se plata.
1: Espera eso.
11: Te apuesto que mirá,
0: se va a virar un filme.
11: Torta de dinero con la venta del libro.
1: Hay tres presos, dos fugados, que todo el mundo ya sabe quién es, y hasta la gerente al banco, creo que fue la...
0: ¿Eso va a virar un filme?
1: En la Argentina hicieron película. No, lo que dijo Daniel sí. Fue de un senador del Frente Amplio, dijo que... Pero pará, que me salte una propaganda. Dijo que... La cosa fue así, él no propuso nada. Él dijo que el pensamiento de él era que habían demasiados departamentos en Uruguay. Yo estoy de acuerdo con él.
0: Yo también.
1: Departamentos que están ahí en... Sí, pues no suma nada.
0: No suma nada, da
1: dinero. Tienen intendencia, tienen una cantidad de gasto público.
0: É o, como é que a gente chama, tem um nome isso na política.
1: Departamento de Flores, não sei quanta gente vive, não vivem 50 mil pessoas em Flores. Impressionante. Você tem uma intendência para quê em Flores?
0: Isso é, dá muito dinheiro para eles.
1: Bueno, os intendentes le declararam la guerra. E os intendentes em pie de guerra com o senador. Planteou quitar departamentos. Isso é uma cortina de humo, dijeron unos. E outros dijeron... podría proponer bajar el número de legisladores. También estoy de acuerdo.
0: Claro, puede ser. Si no están haciendo nada.
1: Bueno, pero si bajas los departamentos, vas a tener que bajar los legisladores.
0: Automáticamente.
1: También, va a venir la mano.
0: Perfecto, perfecto. Bruna González, buen día. Excelente jornada para todos. Los escucho todos los días. Saludos, Bruna. Gracias, querida. Ahora es la vez. No para de llegar mensaje. A Ana.
1: Bolsonaro.
0: A Ana, Brasília. Bolsonaro y Ana. Hola, gente. Enganchada
12: vocês todos
0: por acá.
12: Fazem parte dessa nossa família.
0: Olha aí, olha o teu vizinho aí, Ana, teu vizinho. Enganchada por acá e passando...
1: Vive o Bolsonaro?
0: ele, onde ele mora?
1: Sim.
0: É, como é que é o nome?
13: Lá na Papuda?
1: Não, aí vivia. Será?
0: É, o Bolsonaro tem um, mora num, esqueci o nome do jardim lá, no condomínio é Jardim. Não
13: é,
0: sei
13: muito
0: o
13: engraçado.
0: A Ana sabe, ela mora lá perto. Enganchada por acá e passando para saludar no mais. Feliz miércoles para todos. A Ana, ela é portuguesa, ela é...
1: Essa é da Galha Fronteira, vive já.
0: Exatamente.
1: Está escrevendo isso. Essa vai ser toda a vida.
0: Ela fala muito bem, tanto em português quanto em espanhol. Ela é doble chapa. Jardim e mora
1: Botânico,
0: em
1: moro. Jardim e trabalho Botânico. Aqui.
0: Olha aí, moro e trabalho
1: muito
0: aqui.
1: Bem.
0: Muito bem. Parabéns, Ana. Qualquer coisa que tu tenha de informações aí, tu pode mandar pra gente. Tu sabe que tu é a nossa enviada especial aí em Brasília. Pode ter certeza. Nas eleições de domingo, inclusive, tá liberado aí a tua participação. Bom, quem mais tá faltando?
1: Márcia. Márcia mandou mensagem de estar na foto agora com a hija, com Guilhermina, é verdade?
0: Vamos ver a Guilhermina. Eu não conheço pessoalmente a Guilhermina, cara.
1: Está Guilhermina e Márcia, elas duas vestidas de scout.
0: Linda Guilhermina.
1: Vestida semana.
0: De... Elas estão vestidas de quê?
1: De scout.
0: Que é isso?
1: Boy Scout, escoteiro.
0: Oh, que bacana, são escoteiras as duas.
1: O fim de semana, na reunião.
0: Sim, teve lá no Grã-Bretanha. Aliás, fecharam o Grã-Bretanha só para eles. Não podia entrar ninguém.
1: Vino gente de todo lado.
0: Exatamente.
1: Muito bem, Marcial.
0: Feliz miércoles, amigas, amigos. Excelente qualidade de programa. Olha aí, excelente qualidade. Maestra, Uma maestra chamada Liliana. Manda mensaje para el programa hablando de la calidad del programa. Eso ahí nos enaltece.
1: ¿Qué nivel?
0: ¿Qué nivel? ¿Qué nivel? Impresionante.
1: Mira acá, Jorge Francisco dice: Diego, Danubio está poniendo palabras en mi boca. Para mandarle un saludo a nuestro querido opositor político, Billy, una breve y excelente recuperación para él. Un abrazo.
0: Jorge, yo sé, Jorge, tú que está bien.
1: Él nunca dijo.
0: Jorge, tú que está bien con todo mundo, yo entiendo, está ótimo, fica tranquilo. Yo voy, faz conta que yo no ouvi esas palabras que tú falas.
14: Nada, absolutamente nada.
0: Graciela Pereira, ¿cómo estás, querida? Buen día, Danubio, Dieguito. Un beso grande a mi hermano Gustavo de Shangri-La. ¿Qué hubo? O Gustavo está medio sumido. Él no tem participado últimamente. Diga para él que nós estamos con saudade dele.
1: El agua.
0: E agora, bom, agora vem a época forte lá, né? Daqui a pouco ele já começa a não parar para nada lá, né?
1: Ele trabalha em frente ao mar, me disse.
0: Trabalha em frente ao mar, ele trabalha num prédio.
1: Eu, se fosse ele, cada meia hora eu me tirava e volvia.
0: Quando tá calor, ele deve fazer isso, né? Deve fazer isso, é lindo. É, mas no inverno deve ser triste morar em Shangri-La, cara. Acho, não sei, né?
1: No inverno é triste viver em qualquer lado.
0: Não, mas na praia é horrível. Porque...
1: Aí o vento,
0: meu Deus, eu acho que é mais frio, uma solidão. Ah, deve ser horrível, cara. Eu tinha me enforcado.
1: No,
15: para realidad, para quien no sabe, el Uruguay a muchos años atrás tenía 9 departamentos.
0: 9,
15: claro. Son las 9 franjas del pabellón nacional. Y después fue aumentando.
0: Escúchame.
15: Pero querer reducir departamentos para reducir gastos, estamos mal de la cabeza, ¿no?
0: Es verdad.
1: Pero yo creo que tendrían que dividir acá, mira acá. Juntar Río Negro con Paysandú, Salto con Artigas y Rivera con Tacuarembó, haces 3.
0: Yo traería Livramento para Rivera también.
1: O problema com vocês dá muito problema. Vocês,
0: porque estou cansado do Brasil, cara. Estou cansado do Brasil. Bué,
1: disse Márcia H. Que o...
0: Tu vai falar ou não vai?
1: 14º encontro de integração escoteira.
0: Isso.
1: Gente
0: isso.
1: De Brasil, Argentina e Uruguai. O parque se cerrou por os 1.300 scouts. Que concorreram entre niños, niñas e adolescentes.
0: Que legal, hein?
1: Não seria seguro... Para ellos que permaneciera abierto.
0: Claro que no.
1: Claro que sí.
0: 1.300 escoteros.
1: Una barbaridad.
0: Qué show, ¿eh? Bom, eu tenho Vitor Hugo e vão acabar,
1: vamos,
0: né, cara?
1: Cerrar que se vale.
0: 9-6, por favor. Olá, meninos. Frases. A vida é como um restaurante. Você escolhe o prato, o caminho, as palavras. Mas uma coisa é certa. Ninguém vai embora sem pagar a conta. Gostou da frase?
1: Sim.
16: Não percebo de atenção, perdão.
0: Curiosidade. Pernambucana que corria e nadava até os 104 anos e agora completa 115 e entra para o grupo das pessoas mais velhas do mundo. Beatriz Ferreira Duarte é a mulher mais velha do Brasil e a sexta mais velha do mundo. Nadadora, é? Que interessante essa curiosidade. Obrigado, Vitor Hugo, pelas tuas informações e colaboração.
1: Estava preocupado por el Papa, mira, está celebrando una misa por la salud.
0: Cardeal celebra a missa pela saúde do Papa no Vaticano. Pontífice continua internado em hospital em Roma. Muito bem, muito obrigado pela contribuição de vocês nessa primeira parte do Olá, que tal? Epa, do Bom Dia Fronteira.
1: Que tal é outro programa.
0: É outro programa, outro programa. O Bom Dia Fronteira é que entra também na trilha sonora do Cliff Richard, 1940. O nome do Cliff Richard é Harry Roger Webb. Não tem nada a ver com Richard. Nada, nada, nada.
1: Nasceu na Índia, mira.
0: É indiano, cara. Look Now. Fue un de los pioneros del rock and roll en Inglaterra, aunque con rapidez derivó hacia el pop. Sus grabaciones más recomendables son las que cuentan con los Shadows como banda de apoyo instrumental. Fue el artista con la aparición
1: el de los... El artista pop popular. Más popular en Gran Bretaña en 1963, hasta 1963.
0: Sí, con la aparición de los Beatles y los demás, grupo Beat grabó por vez primera en 1958. Y en la actualidad tiene el título de Sin.
1: Sir.
0: Ah, Sir.
1: Sir Cliff Richard.
0: Sir Cliff Richard. Tá bom. Bueno, para quem nos acompanhou até aqui, deixa eu mandar um abraço para o pessoal que está no Facebook de Horizonte, não, de Danúbio Barcelos. Temos aqui Délia Soares, bom dia, excelente jornada, espiritualidade para todos. Olha aí, Délia Soares. Heloísa Ferreira Vargas, bom dia. Regina Maria Osório Pereira, bom dia, Regina. Também Leptifró César Valdomiro. Alba Rosa, Luiz Armando Fadanelli, Neri Correia Dutra, Heloísa, Gabriela, Lia Simone, Regina Maria, Eber Martins, muito obrigado pelo carinho de vocês aí, por terem dado um like. Pessoal do TikTok também, muito obrigado. Então a gente encerra a nossa transmissão pelo Face e pelo TikTok e segue aqui pelo www.horizontefm.com.y ou pelos 89.3 do seu dial. Já voltamos. 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

0: da história da Horizonte FM. Tu concorda comigo, Diego Rafael? Não?
1: Nunca vi. Nada, absolutamente nada.
0: Colin! O problema é o sobrenome do cara. Colin.
2: Dale, com força que podes.
0: Colin Hodkinson.
2: Hodkinson.
0: É,
2: excelente, excelente.
0: Diego. Baixista que integrou o Whitesnake e o Ten Years After. Completa 81 anos, cara, hein? Já é um ancião, já é um vovô. Ele nasceu em 1945 na Inglaterra. E também trabalhou com nomes como Alexis Corner.
2: Ah, usava outro nome?
0: Não, ele trabalhou com nomes como Alex. Trabalhou com o cara. Alexis Corner.
2: Ah, trabalhou com outro.
0: E John Lord.
2: Ah, mira, não conosco.
0: Ok? Whitesnake.
3: Consumem droga.
0: Ah, provavelmente, mas não temos nada que ver. Morreu bem com 81.
4: Llegan las primeras noticias de la mañana con Danubio
0: 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Hay una cosa que no consigo entender, rapaz.
2: Estoy usando la
0: vinheta. ¿Qué? La vinheta, sí. Sabe que no consigo entender. Tem gente que a gente sabe que consumiu droga no passado. Eu não estou incentivando ninguém aqui, deixar bem claro isso.
2: A maioria estão loucos, cara.
0: Pois é, e se vão...
2: Os dois são maconheiros.
0: Se vão 85, 90 anos, esse Mick Jagger é um que está com quase 90 dançando, pulando.
2: E sendo hijo, tem como 50 hijos, Mick Jagger.
0: Mas então... Aí eu fico me perguntando...
2: De outro planeta.
0: Não, eu estou falando assim, ó. Eu fico analisando os fatos. Cara... Se é tão ruim assim...
2: Não, diga, tá, vai. Segui.
0: Tá bem.
2: Não diga.
0: Tá bem. É, Jornal O Sul, Porto Alegre. Senado deve votar nesta quarta-feira a proposta que acaba com a escala 6x1. Que hora vai ser de tarde, né?
2: Não tenho ideia, estão falando isso aí.
0: Eu acho que começa às 10.
2: Votar em dois turnos.
0: Governo prevê votar hoje PEC em dois turnos. Fala aí, menina, fala aí.
5: Em relação a essa possibilidade, eles estão bem otimistas... a ponto de já estarem idealizando quando que vai ser a promulgação. Como é uma PEC, ela não volta para o Palácio do Planalto, ela é promulgada pelo plenário do próprio parlamento.
0: Sabe por que eu estou desconfiado? Que tem jogada aí.
2: Eu não sei que jogada, porque você acorda...
0: Eu vou te falar.
2: Que... Não, mas para, antes de que digas...
0: Eu vou te falar.
2: El presidente del senador lo van a bailar.
0: Pues ahí que
2: antes
0: es que
2: de bailar les va a dejar esa.
0: Peraí. Deixa eu falar. Posso falar?
2: Sim, claro.
0: Então tá. Eu tô desconfiado que é o seguinte, ó. Ontem o Flávio assumiu que vai apoiar o 5x2. Tá?
2: Sim, que é o fim do 6x1.
0: O que vai votar o fim do 6x1. Como muitos senadores já tinham se preparado para ser contra. E já falaram que talvez não voltem atrás, a não ser que o Flávio peça, isso pode acontecer. Se o Flávio pedir, os caras vão, né? Principalmente os do partido dele. Mas eu tô desconfiado que o Flávio vai jogar pra torcida favorável ao 5x2, porque eu sou contra, eu sou favorável ao 6x1. Bom, e aí, pra ganhar mais votos, mas os senadores não vão comparecer, o Flávio fica bem com todo mundo.
2: Oh, isso não necessita, já tá... El gobierno ya tiene los votos.
0: ¿Ya tiene?
2: Claro, por eso te digo.
0: Ah, bueno.
2: Por eso el señor Bueno, si no le iba a quedar contra, me decía, oye, votemos y él le votó contra.
0: ¿Tú tienes certeza que...?
2: Claro, ya está. Si no, él sigue firme contra. Él sabe que van a votar.
0: Por eso, sí. Yo pensé en eso.
2: Pero él ya sabe que van a votar.
0: Por eso que él ficó contra.
2: Por eso él pasó para el otro lado.
0: Claro. Ele passou para outro lado.
2: Sim, porque vão dizer, mira, aprovamos cá e ele votou contra.
0: Pois é, é isso mesmo que eu estou falando. Aí ele vai para o outro lado e os senadores que são contra poderiam aprovar o...
2: Com essa quantidade de gente
0: passagem.
2: Contra, isso sai igual.
0: É, sai igual.
2: Então, por isso ele se passou para o outro lado.
0: Entendi.
2: Porque vai sair, vão a votar e vão dizer, miren, todo mundo votou. Sim. Ele não votou.
0: Sim.
2: Entender?
0: Entendi.
2: Nosotros sacamos adelante, él no quería.
0: Ele não queria.
2: É isso que pasa. Então dice, che, eso no puede estar del lado perdedor.
0: Justiça Eleitoral Gaúcha inicia a preparação das urnas eletrônicas para o segundo turno das eleições.
2: Perdóname un segundo.
0: Vamos lá.
2: Já está dado, já. Promulgação pode ocorrer na semana.
0: Semana da eleição, sim.
2: Tá, então os votos já estão.
0: Volta um pouquinho mais ela, vou ver.
2: Por isso ele passou para o outro lado.
6: A parte do governo, o que...
3: o Poder Executivo pretende, gostaria, quais são as expectativas. Mas agora vamos olhar para o outro lado da moeda?
0: Vamos.
3: E aquela moeda, aquele lado que é representado agora, né, pelo candidato de oposição a Luiz Inácio Lula da Silva, que é Flávio Bolsonaro. O que dizer do recuo de Flávio Bolsonaro?
0: É o que a gente estava falando.
3: Agora posicionando-se a favor da escala 6x1, claro, mas também deixando salir. Claro, se eu for eleito lá na frente, vamos fazer ajustes.
6: Foi um morde-a-sopra do Flávio
2: sabe
6: Bolsonaro.
2: Sabe que vai salir? Isso vai salir? Um como nele?
6: Para Isabel, Elisa, ótimo dia para quem acompanha a gente.
0: Fala, Théo.
6: Ele faz um aceno para o eleitorado que vai se beneficiar da escala 6x1, mas ao mesmo tempo dizendo, olha, no ano que vem, se eu for presidente da República, eu vou rever algumas coisas dessa proposta de emenda à Constituição. E aí aparece o morde vindo depois dessa assopra que ele faz. Então... ele acaba entrando e tentando surfar nessa boa avaliação
2: claro,
6: que a população tem dessa proposta que muda o regime de escala de trabalho aqui no Brasil.
2: É. Ele vai porque vai ganhar. Ele não quer estar em contra.
0: Bueno, Polícia Federal investiga a comercialização clandestina de veículos na fronteira do Rio Grande do Sul com o Uruguai.
2: Isso deve ser achando Chuí.
0: Ontem estava feia a coisa no Chuí, prenderam mais um lá, andou dando tiroteio na fronteira.
2: Ah, não tenho nem ideia.
0: Ainda bem que aqui não acontece isso, né? A gente fica
2: por
0: tranquilo.
2: Por sorte, não,
0: é
2: nós
0: verdade.
2: Somos diferentes.
0: Aqui a gente não tem esse negócio aqui, a gente está muito bem aqui, muito tranquilo. A Polícia Federal realizou na manhã de ontem uma... Não, na manhã de hoje. Hoje é quarta.
2: Oi, Beto.
0: Que tá rindo?
2: Eu me rio disso, não é?
0: Uma operação destinada a aprofundar as investigações sobre um grupo criminoso suspeito de atuar na Inquisição, no transporte e na
2: que palavra difícil, dale.
0: Clandestina de veículos na região de fronteira entre Brasil e Uruguai.
2: Clandestina.
0: No total, foram cumpridos 5 mandados de busca e apreensão, 2 em Rio Grande, 1 em Jaguarão, 1 em Porto Alegre, 1 em Alvorada.
2: Que... essas fronteiras.
0: Além de medidas cautelares diversas da prisão determinada pelo Poder Judiciário.
2: Menos mal que estamos longe disso aí.
0: A investigação iniciou após prisões em flagrante realizadas em Jaguarão envolvendo veículos com sinais identificados adulterados. Oh, que coisa horrível. A partir da análise dos elementos reunidos ao longo das apurações, foi possível identificar indícios de existência de uma estrutura criminosa voltada à obtenção de veículos subtraídos, principalmente na região metropolitana de Porto Alegre, os quais eram posteriormente transportados até a fronteira para comercialização ilícita.
2: Há uns anos, não,
0: feio,
2: não há muito igual.
0: Que feio fazer isso, cara. Ainda mais na fronteira.
2: Tipo. Menos mal que acá não passa. Pero havia uma página no Facebook, em Melo, não me acuerdo o nome, que ponia autos novos, se ríe. Ponía auto nuevo brasileño por 50, 40 mil pesos, pero auto que valía.
0: Tem uma página aqui em Rivera que eles vendem.
2: 70? A Rivera não sei, porque eu pensei que acá não ia ser.
0: Uma página de brick aqui. Que
2: ah, pará, pará. Pero não, a 50 mil pesos não vão vender. Não vendiam auto de...
0: Os dias estavam vendendo uma moto por R$1.000 aqui.
2: Não. Pero moto como estava? Buena moto como estava?
0: Tava bem boa, tava bem boa.
2: Bueno, también vas a dejar de terminar.
0: Pode terminar, que estoy te oyendo aquí. Un programa serio.
2: ¿Vas a quemar la gente de la frontera que está
0: capaz,
2: haciendo negocio?
0: Está loco.
2: A mí me llamaba la atención autos nuevos por 40, 50 mil pesos. Digo, ¿de dónde sacan los
0: autos? Me faló, casi compraste.
2: No tenía plancha. Si no compraba un par y vendía. Bueno, no, es eso. Se ve que...
0: Ay, meu Deus do céu. A frontera es muy peculiar, ¿no, Rafael?
2: La nuestra no, por suerte, no es diferente.
0: É verdade. Rio Grande do Sul tem condições para temporais isolados e para inundação no Rio Uruguai até quinta-feira. Fiquem tranquilos que o Rio Uruguai não passa por aqui. Ele até passa lá por...
2: Não, ele cruza toda a fronteira uruguaia-argentina já.
0: Artigas.
2: Não, sim, Artigas é a parte já da
0: Rio. Pega Artigas, pega Uruguaiana, pega São Borja, é lá pelo oeste.
2: Fecha a União.
0: É.
2: Uruguaiana, sim.
0: Pega lá pelo oeste.
2: Depois Baja Salto, Paysandú, Rio Negro.
0: Lá para cima está bem complicada a situação, gente. Já tem acontecido a rota dos temporais, ela está maior lá pelo oeste, que vai pegar a fronteira com a Argentina, nos deixa um pouquinho fora. Nós pegamos alguma coisa, né? Teve um terremoto na Argentina?
2: Ah,
0: ontem?
2: Sabia, me enterei, agora
0: sim,
2: por onde?
0: Teve um terremoto de 5,5 na Argentina,
2: ver,
0: cara.
2: 5,5
0: na escala Richter,
2: Argentina
0: que é 9.
2: Na Argentina e todo.
0: Não, mas foi perto, né? Não sei se não teve algum reflexo no
2: Brasil. Há praia.
0: Tem praia.
2: Há neve.
0: Tem.
2: Terremoto.
0: Tem.
2: Deserto.
0: Sim.
2: Não há trabalho, não há trabalho.
0: Tem até praia na Argentina, mas eu nunca ouvi falar de uma praia na Argentina.
2: Mar del Plata, a mais famosa Mar del Plata.
0: Sim, mas não vai ninguém na praia lá, né?
2: Vai, sim, vai, sim.
0: É? Os argentinos vêm tudo para cá.
2: Vem o que tem plata, o que não tem...
0: Se queda? Se queda já mesmo?
2: Se queda, sim. Aunque, mira, que te vou dizer, é mais caro venanear em Uruguai e na Argentina que em Brasil,
0: Sim.
2: Ahorras um pouquinho e te serve muito melhor ir ao Brasil.
0: Eu estive na Argentina com a minha filha. Há quantos anos atrás isso? Há uns... Puxa vida, 8 anos atrás, eu
2: Como
0: acho.
2: Como estava? Era barato?
0: Não, na época que eu fui lá, eu não sabia que eu estava... O que ia acontecer.
2: Que passou né? contigo? Estava mal.
0: Eu fui, aí fui pedir um bife a cavalo, paguei R$100.
2: Sim, pá, bárbaro.
0: Que absurdo, cara. Era a comida mais barata na época lá. Que coisa só. Falando em Argentina, a seleção brasileira feminina empatou com a Argentina, cedeu empate.
2: E no outro dia ganhou no Beira-Rio.
0: Ganhou no Beira-Rio 3-1. Foi um bom resultado, se não me engano, 3-1. E agora empatou nessa última aqui. Muito bem. Pix de R$5.000 para mês anunciado por Lula só poderá ser pago a partir do ano que vem.
2: Ano que vem.
0: Pode isso? Isso é propaganda enganosa.
2: Não, esse ano que vem, esse ano não podemos pagar nada. Se você votar no Lula, o ano que vem lhe chega os R$5.000.
0: É.
2: É mais ou menos o que quis fazer Donald Trump, que ia dar R$5.000.
0: E o Flávio acaba de confirmou ontem.
2: Que
0: ó, não vai ao debate da Band. Marcado.
2: Não, isso já está confirmado.
0: Então, quer dizer confirmado. Que vai, olha, vai ser interessante ele não ir.
2: O da Globo vai ir.
0: Sabe por quê?
2: Porque,
0: porque os jornalistas da Band vão fazer perguntas cabulosas para o Lula.
2: Que? Então você vai ser o Lula uma entrevista com...
0: Não, eles vão ter que fazer. A não ser que o Lula diga assim, olha, se vocês vão fazer... Eu quero saber as perguntas que vocês vão fazer. Eu tenho certeza que o Lula vai querer saber as perguntas antes. Para ele ir.
2: Não. Se não disse, lo queiman.
0: A Band, vão fazer sim. Eu tenho certeza que vai ser assim. A Band não vai perder a publicidade, porque ela vai querer audiência e vai ganhar mesmo que vá só o Lula. Ela vai acabar aceitando as exigências do Lula. E porque aquele Onyaneg, que eu gosto muito, o Jornal da Band é um jornal muito respeitado, o Jornal das 8h30. Às vezes ele bate a liderança até. Quando ele termina o da Band, começa o da Globo. Bom, e o editor e apresentador é muito bom, aquele jornalista. Eu gosto muito do
2: Qual
0: Jornal
2: é
0: da Band.
2: Que os alentes?
0: O alemão aquele.
2: Ah,
0: é Onyaneg, parece que é o sobrenome dele.
2: Oineg.
0: É uma coisa assim. Bueno.
2: Saluda a Mario Pena, que mandou um... Que mandou,
0: uma mensagem.
2: Não, mandou mensagem. Uma mensagem.
0: Uma mensagem linda. Muito linda a tua mensagem, Mario Pena.
2: Sol
0: muito obrigado.
2: De todos os dias. Sim. Manda um solcito e mandou um... Que sei, um coete, um missil.
0: Não sei. Vai rodar?
2: Cuidado. Não sei, vou ver. Acabou.
0: Cuidado que pode explodir.
2: Um...
0: Ele largou uma bomba. O que é isso? Um foguete. É um foguete.
2: Foguete do
0: tá, mas quem mandou esse foguete?
2: Mario Pena.
0: Sim, mas para quê?
2: Ah, não. Isso foi um artificial. A ver. Para. Vamos ver acá. Estamos vendo o aire.
0: E tá com som? Para o pessoal ouvir o que é que a gente está vendo?
2: Não sei. Não sei.
0: Pois é, perigoso, né?
2: Ah, fora Lula, disse. Andá,
0: muito bem! Para quem não sabe o que é que a gente estava assistindo aqui, ele mandou um videozinho de um foguete que vai subindo, explode, vai subindo. Quando ele explode lá em cima, aparece uma caricatura do...
2: Não te bloqueio, Mario Pena, porque tu bom dia sempre é hermoso.
0: 9h31, Montevideo Portal. A agência de viagens foi clausurada tras receber decenas de denúncias por estafa. Qual é? Qual é a agência?
2: Não sei, não tenho nem ideia. Vai ter que abrir. Mientras abris, aí pongo a Paulo Calvete. 30 segundos.
7: Bom dia, Danilo. Bom dia, Chiquito. Bom dia,
2: Paulo. Bom dia.
0: Tá baixo,
7: paz e luz para todo mundo.
0: Tá baixo, não tô
7: vendo. As praias da Argentina, as águas são muito frias devido à proximidade com a Patagônia, né?
0: Ah.
7: É isso, acho que deve ser por isso aí, né?
2: Também.
7: Então, é ruim os argentinos e é muito caro também, né? Muito caro. Então é mais barato fazer praia aqui no Brasil. E, cara, e terremoto na Argentina, tomara Deus que o dia 22, agora 25, tenha um terremoto nas urnas no Brasil, que o povo acorde e mande esse velho corrupto embora, Diego.
0: Pode falar, Diego.
2: Não vai ser nada.
0: Silêncio foi...
2: Não vai ser nada, não merece a coisa.
0: Bueno, a agência de viagens que foi clausurada tras receber decenas de denúncias por estafa, o Ministério de Turismo suspendeu provisoriamente a la empresa, e aí não vai dizer o nome, Los Damnificados hablan de reservas inexistentes e passagens que não chegaram. Tá, mas e qual é a empresa?
2: Tenían que poner el nombre de la empresa ahí, si andaban pasando la pierna en todo el mundo.
0: Magna Group.
2: Qué malos, ahí está. Tocando
0: la agencia de viajes Magna Group, por presuntas irregularidades e incumplimientos, ¿está? Você que está pensando em viajar e contratou aí a Magna Group, cuidado, cuidado que pode trazer problemas aí.
2: A amiga Bolsonaro acá quer falar do debate.
0: Fala, Ana.
8: Flávio, um vídeo recém-postado nas redes sociais assegura sua participação no debate da Band.
2: Oba, Ira.
8: Esclarecendo que sua declaração de não participação foi estratégia. Ao imaginar que teria palco para brilhar sozinho, Lula foi incisivo quanto à sua participação, não podendo agora mais recuar.
2: Claro que não. Pero el Lula le sirve, dice ella que el Flavio dijo que no iba para que el Lula
0: pudiese hablar.
2: Dijera que iba a ir y ahí él va y lo agarra de sorpresa.
0: Ay,
2: Ana, no me vengas, Ana.
0: Tú estás achando, Ana, que él puede llegar de sorpresa
2: dice
0: lá.
2: Dice que va a ir, dice que vaya, claro, lo vamos a esperar, lo estamos esperando.
0: Yo acho que si él for, es más voto que él va a ganar. Y otra, ¿qué él no va a saber responder?
2: Mandar otro mensaje acá, mira. Capaz que acá dice que va.
0: É o Flávio falando, atenção, é
2: que,
0: Flávio falando.
2: Quem mandou? Fábio, creo que mandou.
0: Flávio falando. Fala aí, Flávio.
9: Lula, como você é previsível, né?
0: Ai.
9: Bastou falar que não ia no debate da Band pra você no minuto seguinte falar que vai no debate. É claro que eu vou no debate, eu só queria que você confirmasse. Eu vou estar lá.
0: É mesmo?
9: Pra esfregar a verdade na sua cara. Eu já queria ter feito isso no primeiro turno e você fugiu.
2: Não, vale. Não, fugiu.
0: Que? Deixa ele falar.
2: Não, fugiu.
0: Deixa ele falar.
2: Se fua,
0: cara. Deixa ele falar.
2: Ah, fugiu.
9: Essa campanha de medo e mentira que você tá divulgando aí pras pessoas, enganando.
0: Deixa ele falar.
9: Em pessoas inocentes, eu vou esfregar a verdade na sua cara.
0: Deixa ele falar, não terminou ainda. Deixa ele falar.
2: Não, publicidade que é grátis, não.
0: Che,
2: escúchame.
0: Ele vai então, cara.
2: Que não se haga el desmayado depois, já se desmayou num debate por aí.
0: Primeira mão, hein, Ana? Nem a CNN publicou essa.
2: Muito bem, Ana. Che, que essa gente, o Bolsonaro...
0: Quero mandar um abraço pro Flávio aí. Obrigado por dar essa informação pra gente aí.
2: Ah, por favor, puxa.
0: Obrigado, saco. Flávio. Obrigado.
2: Saluda a Fábio, que foi Fábio que mandou.
0: 9h35, vamos a la pausa.
2: Bueno, pausa con Nazaret.
0: ¿Vamos a pausa con quién?
2: Nazaret.
0: Dan McFerry, ex-vocalista do Nazaré, faria 80 anos hoje. Nasceu em 1946 e morreu em novembro de 2022, aos 76
2: atrasado,
0: anos.
2: Como sempre, atrasado,
0: olha aqui, ó, agora não. Nesse momento, a CNN.
10: Um grande debate, como sempre, confronto.
3: Teve debate. Quase ninguém foi, os dois principais candidatos não se enfrentaram. Aí fica cada um, como eu acabei
2: sempre
3: de dizer,
2: atrasado,
3: dentro
2: você
3: da
0: deixa
3: sua
0: falar, deixa ela falar.
3: Castelo, falando o que quer, sem receber qualquer mensagem oposta, sem receber qualquer argumentação. E cada um, dentro da sua campanha, também só ouve o que quer, porque geralmente quem convive com os candidatos não fica, não, acho que o senhor não está certo. Não, acho que essa fala... Tem, mas geralmente é só.
0: Ela está enrolando para dizer que o Flávio diz agora, que vai ao debate, está na CNN. Depois a gente falar.
3: Flávio Bolsonaro disse que vai comparecer ao primeiro debate do segundo turno.
2: Não vale desmaiar, não vale desmaiar.
0: Muito bem, muito bem. Já voltamos.

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0: 9h43, 16 graus a temperatura. É, isso aí. É o Bom Dia Fronteira deste miércoles, quarta-feira. Kiko Zambianchi está fazendo 66 hoje. Cantor, guitarrista, compositor brasileiro. Ele nasceu em 1960 em Ribeirão Preto, São Paulo. Kiko Zambianchi. Essa música é boa. Boa música. Rola as pedras.
1: Conhecia só os nomes, não mais.
0: Deixa eu atualizar a temperatura, que eu falei que tá 16, que nada, tá 18 graus a temperatura. Máxima para hoje 21. E vamos conversar
2: todo
0: com
2: a... Todo mundo bem, normal, trabalhando.
0: Todo mundo bem, todo mundo trabalhando. Rolam as pedras, né, tia? A Raiza Chemeriz, estamos ligando para ela e vamos conversar sobre o mundo animal nessa manhã de miércoles, quarta-feira. Saber da Raiza e as novidades que ela tem para nos passar. Em seguidinha, a gente encerra o nosso programa com as últimas informações. Confirmando, Flávio vai ao debate. Diz que fez pegadinha para ver se o Lula ia. O Lula confirmou que ia. Agora o Flávio diz que vai também.
3: Que vá pro capeta!
0: Que pegadinha, hein? Dona Raiza Chemeriz, bom dia.
4: Bom dia, como estão?
0: Tudo bem. E você, como é que tá?
4: Bem também, graças a Deus.
0: Que bom. Um mês complicadinho esse outubro, né? A primavera deu as caras nos primeiros, acho que dois dias, e depois ela se escondeu. E tá um outubro raro, né? Não sei se tu concorda comigo, né?
4: Sim, tumultuado.
0: Tumultuado. Também, é verdade.
4: Por vários setores da vida, inclusive.
0: Da vida. É verdade, concordo contigo. É. E é um momento também de muita apreensão, não podemos dizer, já que estamos no âmbito político, né? Temos decisões aí. Sim. E isso deixa a gente um pouco apreensivo, né? Eu acho que mexe com a energia das pessoas, né, Raiza?
4: Com certeza.
0: E dos animais também, né? Porque eles sentem, né? A gente sabe que o gato, ele capta mais isso. Mas o cachorro também. Se o ambiente não está legal dentro de casa, é impressionante, o animal sente isso, Raiza.
4: É, o que as pessoas muito mais inteligentes que eu dizem é Sim. que o gato, ele consegue sentir o que está acontecendo, mas é como se ele não somatizasse certo. O que ele sente. Mas o cachorro, sim. Então, ele também consegue sentir o que ele sente, ele consegue saber o que ele tá sentindo, o que ele tá cheirando, o que ele tá vivendo. Só que, às vezes, o cachorro somatiza aquele estresse. Então, se tem... Eu acho que eu tive esse mês um exemplo que, graças a Deus, eu não lembro em detalhes, né? Porque tem coisas que a gente não pode falar.
0: É verdade.
4: Mas, se eu não me engano, eu atendi esse mês um problema relacionado a isso. Ou seja, uma pessoa teve um problema de saúde, se não me engano, um câncer.
0: Sim.
4: E o cachorro... Agora eu não lembro se o cachorro teve também uma neoplasia ou alguma coisa parecida, ou se só o cachorro ficou extremamente abatido, apático, não comia mais. Ele ficou numa situação tão precária quanto se ele tivesse, de fato, algum problema físico, como tinha essa pessoa da família, não lembro exatamente qual a direção, a ligação direta desse cachorro. Mas sim, esse tipo de coisa acontece. E uma das coisas mais legais que tem acontecido, que eu acho que eu até já falei aqui, mas uma das pesquisas mais legais relacionadas a cães e às habilidades de cães hoje são os cães que foram treinados para detectar neoplasia,
0: Verdade.
4: Tumores, câncer.
0: Sim.
4: Então, tem alguns cães que foram treinados para perceber, através do olfato, onde tinha uma neoplasia, numa pessoa, numa amostra. E aí, o que estão fazendo agora é, claro que usando esses cães para fazer o mapeamento, né, dessa doença tão complicada ainda para nós, mas eles estão educando uma inteligência artificial para que aprenda a ler como os cães leem esse tipo de informação e processar de forma digital. Então, eles estão copiando o nariz de um cachorro, para trabalhar, para fazer diagnóstico de câncer. Isso é fantástico, né? Isso
0: sem
4: é,
0: dúvida.
4: Isso é loucura, é inacreditável estar vivendo uma coisa como essa.
0: É. A gente nunca tinha comentado essa parte, digamos, mais espiritual, energética do mundo animal, mas é comum a gente ver nas redes sociais, no YouTube, na internet, na própria televisão, matérias e reportagens sobre esse tipo de coisa. Cavalos também, os cavalos ajudam muito na parte psicológica e emocional das pessoas, né?
4: Sim. Uhum. É que eu acho que isso é menos místico do que as pessoas imaginam.
0: Verdade. Concordo
4: contigo. Porque, porque isso é biologia, né? Isso é química.
0: Química.
4: Chama química.
0: É.
4: Que é o que o corpo produz em determinado estado. Então, o corpo tem uma química em determinado estado. Ele tem uma química quando ele tem uma neoplasia, um câncer.
0: Sim.
4: Que muda, só que nós, seres humanos, nós não nascemos para ser tão afiados como os cães são nesse aspecto e como os cavalos de fato são também, são coisas que a gente que já viveu perto de um cavalo, que entende como é estar perto de um cavalo, tu vê que aquilo ali não é crença,
0: sim,
4: não é fé, não é misticismo, aquilo ali é verdade.
0: Verdade.
4: O que a gente não sabe 100% é explicar como funciona, mas aparentemente as pessoas muito inteligentes estão começando a entender como é que isso funciona de fato.
0: Exato, até a própria frequência que esses animais atuam, e tanto na audição quanto no olfato e tudo mais, eles têm a frequência deles é mais ampla que a nossa. Então, quer dizer, eles devem sentir e enxergar coisas que a gente não enxerga, né? Ouvir também, né?
4: Exato, sim, uhum. Sim. São indivíduos, são espécies realmente bem diferentes, né? E que tem sentidos diferentes, mais desenvolvidos.
0: É verdade.
4: É só não interpretar isso como se fosse uma coisa mística. E aí, quando a gente fala de Brasil, geralmente na nossa cultura mais predominante, misticismo gera uma impressão negativa, né?
0: É. Gera.
4: Mas não é, não é.
0: E até polêmica também, quando a gente se aprofunda muito. Bom, então tá, não combinamos nada, mas sem querer estamos abordando o tema de comportamento e o momento que o Brasil vive hoje. Então eu resolvi tocar nesse assunto. Não sei se tu tinha algum assunto pronto para falar hoje, a gente sempre vai divagando, né? Nosso papo é um papo muito livre, muito à vontade, né?
4: Um assunto que tem a ver com isso diretamente, que é o que eu gostaria de falar hoje, são os problemas de pele.
0: Sim.
4: Tanto em cães como em gatos. Uma das formas que aparecem mais rápido em cães e em gatos também, de algum momento de estresse, assim como em nós, tá?
0: É.
4: Mas nos cães e nos gatos, é a pele.
0: Verdade.
4: Então, tá acontecendo um problema, do nada meu cachorro começou a se coçar. O meu gato começou com uma ferida na cabeça, que não cicatriza e não sei mais o quê.
0: Ou na pata,
4: aí a
0: né?
4: Pessoa... Em qualquer lugar,
0: sim,
4: na verdade.
0: Sim.
4: Mas o problema de pele, ele tem essa ligação direta com o estresse, é óbvio. Uma pessoa, volta e meia, quando ela sofre de algum estresse um pouco mais longo, né? Ela começa a desenvolver algum problema dermatológico que ela não tinha, que ela nunca teve.
0: Verdade.
4: Isso tudo vai confirmando essa conversa que a gente teve antes.
0: É.
4: Ou seja, a química do corpo muda. E aí a gente, por exemplo, fica sujeito a alguns micro-organismos, no caso dos gatos, né? O que mais acontece de problema de pele nos gatos? Contaminação por fungo, desenvolvimento de fungos na pele. Só que talvez se aquele animal tivesse sadio, talvez se aquele animal não tivesse passando por algum tipo de estresse, ele seria capaz de combater aquele fungo de forma natural.
0: Uhum.
4: Porque a gente passa pelo fungo, pela bactéria, pelo vírus todos os dias. Só que se a gente está saudável, nós não desenvolvemos esse problema. Aquele vírus, ele não se replica. O fungo, ele não se dissipa, ele não se desenvolve em nós, se nós estamos saudáveis. Mas se a gente, por acaso, tem, por exemplo, algum tipo de estresse, seja o dono está estressado, tinha que ir viajar, não conseguiu ir viajar porque o cachorro ficou doente, gastou um monte de dinheiro com o cachorro, o estresse, ele vem.
0: Claro.
4: No cachorro, geralmente vem em forma de alergia mesmo. Então, o corpo fica tão estressado que começa a reagir de forma exacerbada, exagerada, aquilo que não era para ele reagir, aquilo que era para passar como se o cachorro tivesse bem e sem nenhum problema. Por que que eu estou dizendo isso? Porque várias fontes de estresse podem causar o mesmo problema. Então, o cachorro pode ter uma alergia ao pólen, por exemplo, na primavera. Pode ter, por incrível que pareça. Mas ele pode ter alergia ao que ele está comendo. Ah, Raiza, mas ele come essa ração faz 10 anos. É, mas agora aconteceu alguma coisa no corpo, o corpo ficou mais reativo e o cachorro está tendo alergia daquela ração que ele come há 10 anos. Porque biologia não é matemática. E as oscilações, como a gente acabou de conversar, elas acontecem a todo momento. O ponto mais importante quando a gente está tratando de problemas de pele em cães e gatos, principalmente, é que dificilmente uma pomadinha vai resolver. Porque aquele problema costuma ser um pouco mais fundo, um pouco mais grave do que isso. Além da parte da pomadinha, o cachorro e o gato geralmente lambem a pomadinha. Então, eles tiram a pomadinha de onde a gente coloca. E aí não adianta muito na maior parte das vezes. Não adianta só dar medicação oral, não adianta só trocar a ração para ração hipoalergênica, não adianta só dar um antifúngico via oral, porque inclusive o antifúngico via oral costuma fazer lesão no estômago, então facilmente faz uma gastrite por conta do uso de antifúngicos orais. Quando a gente está falando de lesão, de problema de pele, de coceira, de alergia em cães e gatos, geralmente o tratamento melhor é banho. Banho com um shampoo específico para isso. Tanto de alergia, então a gente vai resolver com um shampoo mais hidratante do que o normal, quanto para tratamento. Então, se o cachorro tem uma bactéria na pele, se tem um fungo na pele, tem que usar um shampoo que tenha esse componente. E, infelizmente, não é um tratamento rápido. Assim como o estresse do cachorro, do gato em casa tem que passar, o estresse da pessoa tem que passar. Porque se a gente ficar estressado cronicamente, e se o nosso estresse de pessoas, né, eu tô falando, for aumentando exponencialmente, todos esses problemas eles vão se retroalimentando. Então, de uma forma ou de outra, a gente precisa controlar o estresse na maior parte das vezes do cão e do gato e da pessoa.
0: É
4: Mas
0: verdade.
4: definitivamente, se tem lesão, o tratamento via de regra é shampoo, é banho. E dependendo, dois banhos por semana. Ah, Raiza, mas tu não diz que o cachorro não precisa tomar banho nunca? Digo, porque ele não precisa. Só que quando ele está com algum problema de saúde, ele precisa, porque o tratamento é através do shampoo. Então, eu vejo muitas pessoas, por meses, administrando tanto antifúngico, quanto antibióticos, quanto antialérgico, corticoide, né? A boa dexametasona e a prednisona, que salvam tantas vidas, mas tem algum momento em que elas precisam dar lugar ao tratamento correto e que nesses casos é shampoo, é banho e a frequência quem vai determinar vai ser o veterinário. Geralmente são problemas que a gente não consegue resolver em menos de 2 meses. Então, se tu tá me escutando, tem um cachorro com crosta, com coceira, a pele tá com cheiro de sebo, tá perdendo pelo, isso pode ser muitos problemas. Dos mais graves, a leishmaniose, que a gente já falou por aqui. Então, não vai adiantar dar banho se teu cachorro tem leishmaniose, vai dar banho pro resto da vida e não vai resolver. Mas tirando a leishmaniose, problemas de pele, a gente tem que resolver com banho. A frequência e o shampoo, quem vai determinar é o veterinário. E infelizmente, essa é a primeira forma,
0: Perfeito.
4: é a melhor forma de tratar esse tipo de problema.
0: Muito bem. Obrigado, Raiza. Infelizmente, nosso tempo terminou, mas um assunto bem interessante que começou assim casualmente. A gente não tinha combinado, gostei muito, ainda vamos abordar mais esse tema. Muito obrigado, viu?
4: Obrigada a vocês.
0: Valeu, Raiza Chemerizo, diretamente da Clinvet, especialista em saúde animal. 18 graus a temperatura, para encerrar o programa, aparece aqui no Insta, não, no Facebook do Pedro Oliveira, um homem de 31 anos foi vítima de uma rapinha na esquina de Nieto Clavera com Reges. Fui agredido por 5 desconocidos.
3: Neto Clavera y Reyles.
0: Reyles.
3: En la esquina de mi madre, sí. A la vuelta de la casa de Marquitos.
0: Ali perto de la plaza.
3: En AFE, sí.
0: Che. Agredido por 5 desconocidos que robaron varios objetos de su mochila. La víctima sufrió lesiones en el rostro y una mano.
3: En la esquina de mi madre, sí.
0: Oh, está loco, los caras de 5 atacando, sí, che.
3: Hay que tener cuidado, el malandraje. Ah, hay un proyecto del Partido Nacional. De que cada preso que sale de una cárcel y no es del departamento tiene que ser enviado directamente a la ciudad de origen.
0: ¿Eh?
3: Me parece bien, hay una cantidad ahí que sale de la cárcel acá el carancho y queda en la calle.
0: Verdad.
3: Otra cosa, ayer murió el cantor Netinho, que no dijimos
0: sí,
3: nada.
0: Netinho
3: pues, yo, ayer, sí, está enfermo.
0: Estaba con cáncer, Ah, ele já vinha assim desde 2014.
3: Sim, ele já havia lutado várias vezes.
0: Ah, ele sofreu muito, Netinho, cara. Lamentavelmente. Dejou,
3: marcou.
0: Né? Marcou com a música Mila, né?
3: Ah, que isso foi furor, reventou todo.
0: É, lamentável. Morreu novo, cara, com
3: 60, e
0: 60 anos, se não me engano. Exatamente.
3: Outra coisa. Ayer houve um corte de Antel. La mayor parte del Uruguay, todo el mundo quedó sin internet. No se quedó sin internet, pero funcionaba muy mal. Eso para que no hablamos nada, es eso.
0: Sim.
3: ¿Tienes algo para cerrar ahí?
0: Tengo. O Correio do Pampa destaca aqui que a Fiocruz alerta para aumento de vírus respiratórios no Rio Grande do Sul. A Fundação Oswaldo Cruz alerta para o aumento de casos de síndrome respiratória aguda grave associados a vírus respiratórios no Brasil. O Rio Grande do Sul está entre os estados em nível de alerta, risco alto ou... alerta, risco ou alto risco. E a Fiocruz recomenda manter a vacinação contra a Covid-19 em dia, especialmente entre os grupos prioritários. Crianças, pequenas e idosos estão entre os grupos mais vulneráveis às formas graves. Por favor, vamos se cuidar aí.
3: Se é do outro lado, aí acá também.
0: Exatamente. Deu? Deu pra nós? Terminou o programa, obrigado, fica aí. Cyndi Lauper, que também tem uma historinha bonita pra contar. Se não me engano, foi aí, na data como hoje, que ela lançou um dos melhores trabalhos da vida dela, né, Cyndi Lauper? 1983.
1: Tem gente que gosta.
0: Ela lançava She's So Unusual, seu álbum de estreia. Com esse sucesso aí, ó. Na sequência, Julio Köpfer, Marcelo Chávez, música e palavras. Nos vemos amanhã, tá bem, Diego? Tchau.

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